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1: 2 horas.
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1: 2 e 12.
2: Boa noite. Bacana.

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1: 2:23.
2: Boa noite.
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4: 3 horas.
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0: Bom demais. Valeu, Ana Castela.
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1: 3 e 25.
2: Boa noite.
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1: 4 horas.
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0: 4 e 25.
1: Boa noite.
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1: 5 e 12.
2: Bom dia.
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1: 5:22.
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3: Secretário de Estado dos Estados Unidos sobre a utilização das lajes. Trump diz estar a perder a paciência com o Irão.
4: Vai começar o Jornal das 6.
3: Um aviso de Donald Trump. O presidente dos Estados Unidos diz estar a perder a paciência com o Irão nas negociações para um acordo de paz. São declarações numa entrevista à Fox News desde a China, depois do primeiro encontro com o presidente Xi Jinping. O líder norte-americano acusa o Irão de lentidão nas negociações.
5: Nós esperamos 5 dias por uma carta que devia ter chegado em 1 hora. Eu perguntei, onde está a carta? Eles estão a passar por muita agitação. Não têm nada além de agitação lá dentro. E é um fenómeno incrível. Ninguém quer ser presidente. Eles dizem... Quem quer ser presidente do Irão? Alguém quer ser presidente? Eu não quero ser presidente. Não vou ser muito mais paciente. Não vou. Eles deviam chegar a um acordo. Qualquer pessoa sensata chegaria a um acordo, mas talvez eles sejam loucos.
3: Donald Trump admite ainda que Xi Jinping se mostrou pronto a ajudar os Estados Unidos no conflito para garantir a reabertura do Estreito de Hormuz. Das últimas horas, um desmentido do governo português. O Ministério dos Negócios Estrangeiros desmente os Estados Unidos, nega ter autorizado a passagem de equipamento pela base das lajes para o Irão antes do arranque do início dos ataques. O gabinete de Paulo Rangel responde assim ao secretário de Estado norte-americano. Numa entrevista à Fox News, Marco Rubio apontou Portugal como um bom exemplo entre os aliados dos Estados Unidos.
6: Para ser justo, há países na NATO que nos foram muito prestáveis. Para citar apenas um, Portugal. Eles disseram que sim, mesmo antes de perguntarmos. Polónia, Roménia, Bulgária.
3: Palavras de Marco Rubio que foram desmentidas pelo Ministério Português dos Negócios Estrangeiros. Em comunicado, o gabinete de Paulo Rangel insiste que só deu a autorização a Washington depois de garantidas as condições, entretanto divulgadas, nomeadamente de que a base só serviu para retaliações. A proposta do governo para acelerar o afastamento de estrangeiros em situação irregular é hoje debatida na Assembleia da República, a chamada Lei do Retorno, prevê introduzir novas medidas de coação, alternativas à detenção, como depósito. Depósitos de caução e obrigação de entrega de documentos. A proposta prevê a alteração do regime de acolhimento em centros de instalação temporária. O PS vai votar contra a reforma laboral. De acordo com a agência Lusa, que cita fonte da direção socialista, o partido não vai ceder se não caírem propostas como o banco de horas individual ou a não reintegração de trabalhadores ilegalmente despedidos. O presidente da República dá luz verde ao prolongamento das moratórias de crédito por mais 12 meses, na sequência dos temporais do início do ano. Numa nota no site da Presidência, António José Seguro assinala a importância do decreto do Governo, mas promete ficar atento à regulamentação do regime das moratórias para as empresas, famílias e instituições, medida que dura agora até maio do próximo ano. A partir de hoje, são reforçados os meios de combate a incêndios rurais. De acordo com o dispositivo especial de combate a incêndios rurais, passam a estar no terreno mais de 11 mil operacionais, 2 mil meios terrestres e 37 meios aéreos. É o primeiro reforço de meios do ano. O dispositivo vai estar no terreno até ao dia 31 de maio. Reforçados os meios de combate a incêndios, é sinal, Paulino e Sandra, que a primavera está aí e o verão aproxima-se.
7: Pois é.
3: E repito que nos próximos dias as temperaturas vão subir.
8: E aumenta a preocupação também.
3: Exatamente.
8: Não é?
7: Ainda ontem estava a ver uma notícia que dizia que com esta história das queimadas,
3: sim,
7: já houve uma série de incêndios este ano e já foram pessoas detidas, inclusive.
3: É uma das causas...
7: Mas não é principal.
3: Sim, mas é uma das causas para muitos incêndios no país, também é verdade.
7: Não é principal,
3: não é principal, mas queimadas descontroladas também são...
8: Também contribui.
3: Exatamente.
7: Eu continuo a achar que, por muita prevenção que se faça, este flagelo dos incêndios vai continuar, porque não é só o descuido que está em cima da mesa. Até já, Sérgio.
3: Até já.
7: Obrigado.
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7: Pois é, por isso cá estamos desde as 5 da manhã, agora são 6 e 5. Muito bom dia. Hoje é Dia Internacional da Família e antes das notícias das 6, deixámos aqui um desafio, não foi, Sandra?
8: Sim, Paulinho, queremos muito que os nossos ouvintes hoje nos enviem uma mensagem de voz, no fundo a prestar uma homenagem a um familiar. A quem é que gostaria hoje, dia 15 de maio, Dia Internacional da Família, de prestar uma homenagem? Pode ser ao seu tio, ao seu primo, à sua mãe, à sua irmã, escolher um familiar e pode ser até por uma história engraçada ou caricata, mas queremos muito que partilhe connosco. É enviar uma mensagem de voz para o 962-007-500. Escolha um familiar a quem hoje quer prestar homenagem pela rádio.
7: Exatamente. We will
1: fly. 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
12: Oitenta e nove ponto sete.
13: Bom dia.

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1: 7 horas.
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4: Trabalhar depois da reforma, trabalhadores temem valor baixo da pensão. Portugal desmente Estados Unidos, nega ter autorizado passagem de equipamento norte-americano pelas lajes antes do ataque ao Irão.
5: E no Desporto João Fonseca, bom dia.
6: Inês, bom dia. Benfica tentou Bernardo Silva, mas de saída do Manchester City, o internacional português disse não a Rui Costa.
5: Estão nesta altura 13 graus em Lisboa, no Porto 11, Faro com 13. Hoje também se espera uma pequena subida da temperatura em todo o país. As notícias da Renascença, a edição de Sérgio Costa.
4: Incerteza quanto ao futuro. A maioria admite trabalhar depois da reforma porque a pensão não será suficiente. É uma das conclusões do barómetro da Universidade Católica e Doutor Finanças, publicado hoje, dia em que se assinala o Dia Mundial da Família. De acordo com este inquérito, quase 50% receia que a Segurança Social não garanta o pagamento das pensões futuras e mais de metade antecipa dificuldades financeiras na reforma, como indica Sérgio Cardoso, responsável por este estudo.
7: Cerca de 52% dos inquiridos consideram que é possível continuarem a trabalhar depois da idade da reforma. Isto acaba por bater com outros dados do estudo, em que as pessoas consideram que podem não ter, na realidade, nessa fase, as condições suficientes ou os rendimentos suficientes para poderem manter o seu nível de vida. Cerca de 54% dos inquiridos assumem que podem ter dificuldades graves.
4: Sérgio Cardoso acrescenta que, mesmo assim, poucos se preparam para a reforma.
7: A maior parte das pessoas ainda não poupam o suficiente, ou seja, nem em termos de cadência, nem em termos de valor, nem em termos daquelas que são as opções que escolhem para os seus investimentos. Ou seja, de forma geral, há uma falta de planeamento. Por exemplo, 73% das pessoas não sabem de quanto precisam acumular para manter o mesmo nível de vida após a reforma, 33% não sabem sequer quanto é que vão receber de pensão e 65% nunca fizeram sequer uma simulação do valor da sua reforma.
4: Ainda de acordo com este barómetro, são os mais novos quem mais poupa para a velhice. Este inquérito foi realizado por telefone entre 25 de fevereiro e 12 de março, junto de residentes em Portugal com mais de 18 anos. A margem de erro é de 4% para um nível de confiança de 95%. A violência de filhos contra pais aumentou quase 40% nos últimos 5 anos, de acordo com dados divulgados esta manhã pela APAV. Entre 2021 e 2025, a associação apoiou cerca de 4.800 vítimas, maioritariamente mulheres e idosos com mais de 65 anos. Já entre os agressores, predominam os homens, sobretudo entre os 25 e os 54 anos. Os dados revelam ainda que mais de metade das vítimas sofreu violência continuada e que quase metade nunca apresentou queixa às autoridades. A associação alerta para um fenómeno, na sua maioria invisível, marcado por sentimentos de culpa, medo, vergonha e isolamento. Portugal desmente os Estados Unidos. O Ministério dos Negócios Estrangeiros nega ter autorizado a passagem de equipamento norte-americano pela base das lajes para o Irão antes do início dos ataques. Em comunicado, o gabinete de Paulo Rangel diz que só deu autorização a Washington depois das garantias de que as lajes só seriam utilizadas para ações de retaliação. Resposta ao secretário de Estado norte-americano, em entrevista à Fox News, Marco Rubio apontou Portugal como um bom exemplo entre os aliados dos Estados Unidos.
8: Para ser justo, há países na NATO que nos foram muito prestáveis. Para citar apenas Portugal. Eles disseram que sim, mesmo antes de perguntarmos. Polónia, Roménia, Bulgária.
4: Palavras de Marco Rubio já desmentidas pelo ministro português dos Negócios Estrangeiros. E Donald Trump diz ter chegado a acordo com a China. Em vários dossiers são declarações do presidente dos Estados Unidos que estão a ser citadas neste momento pela televisão estatal chinesa. Trump assegura que a relação bilateral com Pequim vai melhorar e, sem mencionar explicitamente a questão de Taiwan, sublinha que os dois presidentes trocaram impressões sobre temas de elevada complexidade a nível regional. Rui Costa tentou, mas Bernardo Silva deu nega ao Benfica, também destaque na informação desportiva, João Fonseca.
6: Numa entrevista ao Canal 11 da Federação Portuguesa de Futebol, que será divulgada em breve, o internacional português revelou que não aceitou a aproximação feita pelas Águias.
9: Já disse, não vou para o Benfica. Não já? há uma intenção que é certa, é que eu quero voltar. Eu não sei se na altura que eu quiser voltar, se tu não vai querer. Eu quero voltar.
10: Mas ninguém tentou agora que tu voltasses.
9: Houve contactos para ver se havia intenção.
10: E tu é que disseste que não?
9: Sim.
11: Mas queres ter a tua situação resolvida antes do Mundial?
9: Quero. Sim, quero. Quero resolvê-la entre o final da época e começar os treinos com a seleção para estar de cabeça limpa, porque o Mundial é uma competição demasiado importante para estar com a cabeça noutras coisas.
6: Bernardo Silva de saída do Manchester City e o não a Rui Costa para regressar ao Benfica. Véspera de última jornada do campeonato, hoje José Mourinho, Rui Borges e Francesco Farioli em conferências de imprensa. Destaque para o treinador do Benfica no Seixal às 10 desta manhã, depois das últimas notícias sobre a sua ida para o Real Madrid e o interesse maior dos encarnados em Marco Silva.
5: O Desporto com João Fonseca. Sérgio, as novas leis de estrangeiros e da nacionalidade já foram promulgadas pelo Presidente da República, mas continua a gerar debate. Nesta manhã vamos ouvir um economista, aliás, ouvimos agora.
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2: Carlos Teixeira após a Oliveirense forçar a Negra. Sábado vamos ganhar a Ovar. A Oliveirense venceu a Ovarense por 90-72 e empatou o play-off de basquetebol, adiando a decisão para o terceiro jogo este sábado em Ovar. No final da partida, o presidente da Oliveirense, Carlos Teixeira, mostrou confiança total na equipa e garantiu: sábado vamos ganhar. Apesar da vitória, o dirigente criticou também a presença de adeptos da Ovarense em zonas do pavilhão Dr. Salvador Machado, reservadas a convidados do clube oliveirense. Carlos Teixeira afirmou não compreender como terão sido distribuídos convites a adeptos vareiros e revelou que a situação obrigou a ajustes de segurança durante o jogo. O presidente oliveirense recordou ainda o primeiro derby disputado em Ovar, dizendo que elementos do clube sentiram medo devido ao ambiente vivido nas bancadas. Ainda assim, destacou que o segundo jogo decorreu sem incidentes graves e elogiou o comportamento do público e das forças de segurança. Dentro de campo, oliveirense respondeu à derrota sofrida no primeiro encontro e igualou a eliminatória. O treinador João Figueiredo destacou a reação da equipa e o apoio dos adeptos, enquanto o jogador André Bessa, ausente por lesão, falou num ambiente incrível e pediu nova mobilização para o jogo decisivo. O acesso às meias-finais fica agora decidido no sábado, em Ovar. Salvador Machado Simoldes Arena encheu para empurrar a Oliveirense no derby com o Ovarense. A Oliveirense entrou pressionada no segundo jogo do play-off frente ao Ovarense, mas encontrou um pavilhão Dr. Salvador Machado lutado e confiante na resposta da equipa. No início do último quarto, os oliveirenses venciam por 71-60 e acreditavam no empate da eliminatória. O derby voltou a mobilizar centenas de adeptos num ambiente marcado por muita animação, cartazes, balões e forte apoio nas bancadas. Entre os adeptos da Oliveirense, a confiança era clara, mas também a preocupação com a segurança depois do ambiente vivido no primeiro jogo em Ovar. Bruno Carvalho, adepto oliveirense, destacou o comportamento público e o trabalho das forças de segurança, defendendo que o derby deve ser vivido como uma festa. Também Fernanda Costa pediu que a rivalidade fique apenas dentro de campo e que o jogo seja só basquetebol. Sofia Gonçalves falou num ambiente semelhante aos grandes playoffs de 2018 e considerou este derby um dos melhores espetáculos de basquetebol do país. A adepta alertou, no entanto, para a importância de separar os adeptos das bancadas para evitar riscos de segurança. Já no último quarto, o ambiente era de confiança total entre os adeptos da Oliveirense. Ganhar, ganhar e ganhar, resumiam Diana e Solange, destacando o ambiente tranquilo vivido no Salvador Machado. Oliveirense e Ovarense voltaram assim a confirmar a força de uma das maiores rivalidades do basquetebol português, num derby que continua a mobilizar duas cidades vizinhas apaixonadas pela modalidade. 27º Concurso de Poesia Agostinho Gomes. Está a decorrer até 31 de maio de 2026 o prazo de entrega de trabalhos para a 27ª edição do Concurso de Poesia Agostinho Gomes, promovido em Oliveira das Meias. Os trabalhos podem ser entregues presencialmente na Biblioteca Municipal Ferreira de Castro, enviados por correio eletrónico ou por via postal. O concurso resulta de uma parceria entre a Câmara Municipal de Oliveira das Meias, a Junta de Freguesia de Cucujães e o Núcleo de Atletismo de Cucujães. A iniciativa pretende incentivar a criação literária e homenagear Agostinho Gomes, figura marcante da poesia local e natural da freguesia de Cucujães. O concurso é aberto à participação de toda a comunidade, sejam escritores ou não, e procura também promover hábitos de leitura, escrita e valorização cultural do concelho.
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2: Olá, gostaria de ouvir o Luís Sequeira, ao menos esse estou a obrigado.

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2: Dá a voz de Coima, sou a Natália e gostaria de ouvir um tema de Bee Gees. Obrigada.

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5: 8 horas.
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7: Estamos consigo, são 8:07 nos Açores. Olá, Sérgio.
8: Bom dia, mais uma vez.
7: 8 da manhã desta sexta-feira. O que é que temos de saber da informação?
8: Incerteza quanto ao futuro. A maioria dos portugueses admite trabalhar depois da reforma por causa do reduzido valor da pensão. Na Renascença, Salvador Sobral condena participação portuguesa na Eurovisão.
7: João Fonseca, no desporto.
9: Bom dia, Bernardo Silva dá nega ao Benfica de Rui Costa e hoje é dia de novo episódio do Código Farioli.
7: Vamos ouvir as notícias. Notícias das 8, esta é Renascença, a edição de Sérgio Costa.
8: Os portugueses mostram receio quanto ao futuro. A maioria admite trabalhar depois da reforma porque a pensão não será suficiente. É uma das conclusões do barómetro da Universidade Católica e na plataforma Doutor Finanças, hoje publicado, dia em que se assinala o Dia Mundial da Família. De acordo com este inquérito, quase 50% receia que a segurança social não garanta o pagamento das pensões futuras e mais de metade antecipa dificuldades financeiras na reforma.
10: Cerca de 52% dos inquiridos consideram que é possível continuarem a trabalhar depois da idade da reforma. Isto acaba por bater com outros dados do estudo, em que as pessoas consideram que podem não ter, na realidade, nessa fase, as condições suficientes ou os rendimentos suficientes para poderem manter o seu nível de vida. Cerca de 54% dos inquiridos assumem que podem ter dificuldades graves.
8: Sérgio Cardoso, um dos responsáveis por este barómetro, revela ainda que são os jovens quem mais poupa em Portugal. Este inquérito foi realizado por telefone entre 25 de fevereiro e 12 de março, junto de residentes em Portugal com mais de 18 anos. A margem de erro máximo é de 4%, para um nível de confiança de 95%. E o Banco de Portugal prepara-se para apertar as regras do crédito à habitação. De acordo com o Jornal Expresso, o supervisor quer reduzir a taxa de esforço máxima exigida às famílias para terem acesso a empréstimos bancários. Isto numa altura em que o Banco de Portugal tem mostrado preocupação com o aumento do crédito e com uma possível subida dos juros nos próximos meses. As novas regras deverão ser apresentadas aos bancos já na próxima semana e entrar em vigor antes do verão. Aumenta a violência de filhos contra pais. De acordo com a Associação de Apoio à Vítima, nos últimos 5 anos foram apoiadas cerca de 4.800 vítimas, um aumento de 40%, são sobretudo mulheres e idosos com mais de 65 anos. De acordo com a APAV, mais de metade das vítimas sofreu violência continuada e nunca apresentou queixa às autoridades por medo e por vergonha. Congresso do CDS, este fim de semana em Alcobaça, Nuno Melo ataca quem o acusa de ter diluído o partido na AD, sem referir o nome do adversário na corrida à liderança, que é Nuno Correia da Silva. O líder centrista diz que tornar o PSD um adversário é favorecer o PS. Se o Chega.
11: E um ano depois das últimas eleições, a ver quem acha que o PSD é que deve ser o adversário, peço desculpa, mas acho que não estão a ver muito bem o filme. E depois no que tem que ver com o CDS, porque esse é o lado relevante igualmente, é porque é suposto que nós aprendemos com os erros, não é? Principalmente quando são recentes, porque quem não aprende com os erros dá boa pouca conta de si.
8: Nuno Melo, com críticas implícitas à estratégia do seu adversário, Nuno Correia da Silva volta a candidatar-se à liderança do CDS. Em entrevista à Renascença, o antigo deputado quer que o partido volte a ter identidade.
12: Não vejo que haja fronteiras definidas entre o PSD e o CDS. E eu acho que o PSD ganha com o CDS diferente. O PSD não ganha com o CDS igual. A AD é uma soma de dois partidos. Mas neste momento, o CDS e o PSD parecem um partido só.
8: Nuno Correia da Silva e Nuno Melo, entrevistados por Manuel Pires, congresso do CDS já este fim de semana. Terminou a visita do presidente norte-americano à China. O Air Force One já levantou voo a caminho de Washington antes de sair de Pequim. Trump disse ter chegado a acordo com a China em vários dossiers. Citado pela televisão estatal chinesa, o presidente norte-americano assegura que a relação bilateral com Pequim vai melhorar e, sem mencionar a questão de Taiwan, sublinha que os dois presidentes trocaram impressões sobre temas de elevada complexidade. Portugal desmete os Estados Unidos. O Ministério dos Negócios Estrangeiros nega ter autorizado a passagem de equipamento norte-americano pelas lajes para o Irão antes do início dos ataques. Em comunicado, o gabinete de Paulo Rangel diz que só deu autorização a Washington depois de garantias de que as lajes só seriam utilizadas para ações de retaliação. Responde assim a declarações recentes do secretário de Estado norte-americano Marco Rubio, que aponta Portugal como um bom exemplo de aliado dos Estados Unidos. O novo episódio do Código Farioli e o não de Bernardo Silva ao Benfica em destaque na informação desportiva. João Fonseca.
13: O internacional português que revelou ter sido abordado, mas que este ainda não é o momento para voltar ao Estádio da Luz.
14: Já disse, não vou para o Benfica.
15: Não já?
14: Há uma intenção que é certa, é que eu quero voltar. Eu não sei se na altura que eu quiser voltar, se o clube não vai querer. Eu quero voltar.
16: Mas ninguém tentou agora que tu voltasses.
14: Houve contactos para ver se havia intenção.
16: E tu é que disseste que não?
14: Sim.
17: Mas queres ter a tua situação resolvida antes do Mundial?
14: Quero. Sim, quero. Quero resolvê-la entre o final da época e começar os treinos com a seleção para estar de cabeça limpa, porque o Mundial é uma competição demasiado importante para eu estar com a cabeça noutras coisas.
13: Entrevista ao Canal 11 da Federação será divulgada em breve, de saída do Manchester City. Bernardo Silva não quer nesta altura o Benfica. É sexta-feira e dia de Código Farioli. Antes da uma da tarde será revelado o terceiro episódio sobre o treinador campeão pelo Futebol Clube do Porto num podcast.
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1: Bom dia, sou a Maria do Carmo e queria ouvir o Escalema, O Tempo. Obrigada.

mulheres são a coisa mais bonita do mundo. São o pulso eterno, o início de tudo. E por isso devemos amá-las.

0: bom português, não recuse ao Dona Inês. Um beijinho também para si.
1: Ó Dona Inês, veja lá, ele é um rapaz.
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3: Bom dia, sou Constantino Costa, para a Madeira. Queria ouvir uma música de Davi e Yankee no tema Aditiva, para dedicar a todos os ouvintes, vocês do rádio, aos meus filhos e ao restante família. Obrigado e bom dia.

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1: 8 e 48.
2: Bom dia.
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6: 9 horas.
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11: É aqui mesmo. Olha, está muito bem, são agora 9, são 8 nos Açores. Bom dia, olá, Sérgio Costa.
12: Bom dia.
11: Sexta-feira, 9 da manhã, o que é que temos de saber da atualidade?
12: Aumenta a violência de filhos contra pais, são dados da APAV. Trump, de regresso da China, diz ter falado de temas complexos com o Xi Jinping e deixa críticas ao Irão.
11: E João Fonseca, no Desporto, o que é que nos contas?
13: Bom dia, inédito, Taça de Portugal. Este domingo vem aí o primeiro Benfica-Porto no futebol feminino.
11: Vamos lá ouvir as notícias que marcam a atualidade, a edição de Sérgio Costa.
12: Aumenta a violência de filhos contra pais. De acordo com a Associação de Apoio à Vítima, nos últimos 5 anos foram apoiadas cerca de 4.800 vítimas, um aumento de 40%. São sobretudo mulheres e idosos com mais de 65 anos. Mais de metade das vítimas sofreu violência continuada, mas nunca apresentou queixa às autoridades. Carla Ferreira, da Associação de Apoio à Vítima, fala em sentimento de culpa por parte das próprias vítimas.
14: Há algumas formas de violência que são mais frequentes, como violência que tem a ver aqui associada a questões financeiras, conflitos intrafamiliares, mas é muito importante tranquilizar as pessoas que possam estar a ser vítimas e dizer, ok, está tudo bem, nós ajudamos, não é culpa tua. Muitas vezes estas pessoas sentem-se muito culpadas, quer pelo facto de estarem a ser vítimas, quer pelo facto de pedirem ajuda também.
12: Carla Ferreira diz que em muitos casos as vítimas não apresentam queixa por medo e vergonha.
14: Esta vergonha eu diria que é tanto maior quando estamos a falar aqui de filhos mais jovens contra pais mais jovens, porque muitas vezes há o receio que algumas crianças de poderem ser acusados de não terem sido capazes de educar devidamente ou de não terem sido capazes de estabelecer limites. Nas pessoas mais velhas também há aqui um receio associado que tem a ver muitas vezes com o facto destas pessoas agressoras serem também também cuidadoras.
12: Carla Ferreira da APAV, a leitura aos dados que apontam para um aumento de 40% da violência de filhos sobre pais nos últimos 5 anos. E os portugueses mostram receio quanto ao futuro. A maioria admite trabalhar depois da reforma porque consideram que a pensão não vai ser suficiente. É uma das conclusões do barómetro da Universidade Católica e da plataforma Doutor Finanças, hoje publicado, Dia Mundial da Família, de acordo com este inquérito, que pode conferir no site da Renascença, quase 50% receia que a Segurança Social não garanta o pagamento das pensões futuras e mais de metade antecipa dificuldades financeiras no período da reforma. O Partido Socialista vai chamar o Ministro dos Negócios Estrangeiros ao Parlamento com caráter de urgência, indicação confirmada pela Renascença. Os socialistas querem esclarecer as posições divergentes entre o que diz o secretário de Estado norte-americano e o que afirma Paulo Rangel. Em causa está o facto de Marco Rubio ter dito que Portugal é um bom exemplo de aliado, aludindo ao uso da base das Lajes na guerra do Irão, ter permitido a passagem de equipamento norte-americano ainda antes do ataque à região do Irão. Na resposta, o gabinete do Ministro dos Negócios Estrangeiros insiste que só deu autorização a Washington depois de garantias de que o uso da base só serviria para retaliações. E Donald Trump está de regresso aos Estados Unidos após 3 dias de visita à China. O presidente norte-americano viaja a esta hora para Washington. Antes do início do voo, Trump deixou garantias de que a relação bilateral com Pequim vai ser melhor no futuro. E na leitura do especialista em comunicação Luís Paixão Martins, a imprevisibilidade é a principal característica do discurso do presidente dos Estados Unidos. Convidado do programa Escala Global, Luís Paixão Martins considera que Trump está pouco interessado na coerência política e que o seu objetivo é transformar a Casa Branca numa espécie de programa televisivo.
8: Até podemos fazer um balanço negativo do resultado da comunicação dele. Mas isso para ele é irrelevante. Qual é a diferença entre um meio de comunicação social e um agente de comunicação? O meio de comunicação social vive da audiência. Não está preocupado com o controle da narrativa. Um agente de comunicação está preocupado com o controle da narrativa. O Donald Trump está a pensar em televisão. E, portanto, o controle da narrativa não é tão importante.
12: Luís Paixão Martins, especialista em comunicação, no programa Escala Global, um podcast de Renascença com a moderação de Alexandre Abrantes Neves. No desporto, o final da Taça de Portugal inédita no futebol feminino é já este domingo no Jamor, João Fonseca.
13: Sim, às 5h15 da tarde vem um Benfica Futebol Clube do Porto. Criado há 2 anos, a equipa portista chega assim pela primeira vez ao Jamor.
15: Tenho um gosto especial. É um jogo histórico para todos nós, porque traz para o feminino um dos maiores clássicos do desporto português, logo numa final da Taça de Portugal e no Jamor. É um marco histórico para o futebol feminino e obviamente que torna esta final ainda mais especial.
13: Joana Ferreira, declarações exclusivas à Renascença e à jornalista Inês Braga Sampaio, a central que entrou no projeto feminino do Porto desde a sua criação em 24-25. As portistas subiram esta época à primeira divisão, jogam este domingo a sua primeira final da Taça de Portugal com o campeão Benfica. Está quase a começar a 7ª etapa do Giro de Itália. Dentro de meia hora, Afonso Eulálio, líder...
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16: Carlos Teixeira após a Oliveirense forçar a Negra. Sábado vamos ganhar a Ovar. A Oliveirense venceu a Ovarense por 90-72 e empatou o play-off de basquetebol, adiando a decisão para o terceiro jogo este sábado em Ovar. No final da partida, o presidente da Oliveirense, Carlos Teixeira, mostrou confiança total na equipa e garantiu: sábado vamos ganhar. Apesar da vitória, o dirigente criticou também a presença de adeptos da Ovarense em zonas do pavilhão Dr. Salvador Machado, reservadas a convidados do clube oliveirense. Carlos Teixeira afirmou não compreender como terão sido distribuídos convites a adeptos vareiros e revelou que a situação obrigou a ajustes de segurança durante o jogo. O presidente oliveirense recordou ainda o primeiro derby disputado em Ovar, dizendo que elementos do clube sentiram medo devido ao ambiente vivido nas bancadas. Ainda assim, destacou que o segundo jogo decorreu sem incidentes graves e elogiou elogiou o comportamento público e das forças de segurança. Dentro de campo, Oliveirense respondeu à derrota sofrida no primeiro encontro e igualou a eliminatória. O treinador João Figueiredo destacou a reação da equipa e o apoio dos adeptos, enquanto o jogador André Bessa, ausente por lesão, falou num ambiente incrível e pediu nova mobilização para o jogo decisivo. O acesso às meias-finais fica agora decidido no sábado, em Ovar. Salvador Machado Simão de Arena encheu para empurrar a Oliveirense no derby com o Ovarense. A Oliveirense entrou pressionada no segundo jogo do play-off frente ao Ovarense, mas encontrou um pavilhão Dr. Salvador Machado lutado e confiante na resposta da equipa. No início do último quarto, os oliveirenses venciam por 71-60 e acreditavam no empate da eliminatória. O derby voltou a mobilizar centenas de adeptos, num ambiente marcado por muita animação, cartazes, balões e forte apoio nas bancadas. Entre os adeptos da Oliveirense, a confiança era clara, mas também a preocupação com a segurança depois do ambiente vivido no primeiro jogo em Ovar. Bruno Carvalho, adepto oliveirense, destacou o comportamento público e o trabalho das forças de segurança, defendendo que o derby deve ser vivido como uma festa. Também Fernanda Costa pediu que a rivalidade fique apenas dentro de campo e que o jogo seja só basquetebol. Sofia Gonçalves falou num ambiente semelhante aos grandes playoffs de 2018 e considerou este derby um dos melhores espetáculos de basquetebol do país. A adepta alertou, no entanto, para a importância de separar os adeptos das bancadas para evitar riscos de segurança. Já no último quarto, o ambiente era de confiança total entre os adeptos da Oliveirense. Ganhar, ganhar e ganhar, resumiam Diana e Solange, destacando o ambiente tranquilo vivido no Salvador Machado. Oliveirense e Ovarense voltaram assim a confirmar a força de uma das maiores rivalidades do basquetebol português, num derby que continua a mobilizar duas cidades vizinhas apaixonadas pela modalidade. 27º Concurso de Poesia Agostinho Gomes. Está a decorrer até 31 de maio de 2026 o prazo de entrega de trabalhos para a 27ª edição do Concurso de Poesia Agostinho Gomes, promovido em Oliveira das Meis. Os trabalhos podem ser entregues presencialmente na Biblioteca Municipal Ferreira de Castro, enviados por correio eletrónico ou por via postal. O concurso resulta de uma parceria entre a Câmara Municipal de Oliveira das Meis, a Junta de Freguesia de Cucujã e o Núcleo de Atletismo de Cucujães. A iniciativa pretende incentivar a criação literária e homenagear Agostinho Gomes, figura marcante da poesia local e natural da freguesia de Cucujães. O concurso é aberto à participação de toda a comunidade, sejam escritores ou não, e procura também promover hábitos de leitura, escrita e valorização cultural do concelho. 89.7.

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2: Olá, sou o Henrique. Queria ouvir Landrick a Mulheres e Mulheres para dedicar à minha esposa e filhos. Muito obrigada.

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2: Olá, olá. Quero dedicar a música Gente de Zona, Sino Vuelves, para Anitta, Tão, Irene, Manuela e Marta. Obrigada, sucesso à rádio. Beijinhos.

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9: Muito bom dia, são 10 horas, 9 nos Açores. Bom dia, Sérgio Costa.
10: Olá, viva Zé, bom dia.
9: Vamos conhecer os destaques desta edição.
10: Confirmado o aumento do preço dos combustíveis na próxima semana, venda de cursos por empresas privadas em escolas públicas. O Ministro da Educação responsabiliza direções escolares.
9: Na previsão do estado do tempo para esta sexta-feira, aguaceiros fracos, mais prováveis no norte e centro até ao meio da tarde. As máximas previstas para hoje, Lisboa à espera de 20 graus, o Porto 17, Faro 25, nas ilhas Ponta Delgada 18 graus, Funchal 21. Agora, a edição das 10, Sérgio Costa.
10: Mais um cêntimo por litro de gasóleo, mais 4 cêntimos na gasolina, confirmado o aumento do preço dos combustíveis na próxima semana. São dados que acabam de ser confirmados, avançados pela Associação de Revendedores de Combustíveis, confirmada a subida de preços na próxima semana. O Ministro da Educação diz ser responsabilidade das escolas e dos diretores a entrada de empresas privadas com fins comerciais nos estabelecimentos de ensino. Em causa está a venda de cursos e conteúdos que não constam do currículo escolar. regular por empresas que têm permissão para entrar nos estabelecimentos de ensino públicos. Esta semana, a Renascença noticiou que têm chegado à DECO várias queixas de pais e encarregados de educação que se dizem enganados. Confrontado com esta situação, o ministro Fernando Alexandre diz ser da responsabilidade das direções a entrada de agentes externos, mas garante que o Ministério vai intervir se tal se justificar.
11: Nós podemos ter entidades externas que entram nas escolas, isso é uma decisão da direção. Aliás, temos emitido orientações precisamente sobre as regras que devem ser seguidas para a entrada de entidades externas nas escolas, isso está previsto. Tem que ser regulado pela própria direção, há regras para isso, e por isso cada caso tem que ser avaliado nesse contexto. Obviamente, se houver alguma violação de direitos ou de qualquer outra ordem, obviamente também interviremos.
10: O ministro Fernando Alexandre, já questionado sobre o caso da escola em Lisboa, que impediu o acesso dos próprios alunos, o ministro fala de uma situação anormal que merece investigação da Inspeção-Geral da Educação. Em causa está a escola Aida Vieira, no bairro Padre Cruz. A falta de uma professora de baixa por gravidez de risco está na origem de uma decisão inusitada proibir a entrada de alunos de uma turma do terceiro ano naquele estabelecimento de ensino. O Fernando Alexandre considera tratar-se de uma situação anormal. Está a aumentar a violência de filhos contra pais. De acordo com a Associação de Apoio à Vítima, nos últimos 5 anos foram apoiadas cerca de 4.800 pessoas, um aumento de 40%. São sobretudo mulheres e idosos com mais de 65 anos. Mais de metade das vítimas sofreu violência continuada e nunca apresentou queixa às autoridades. O PS vai chamar o Ministro dos Negócios Estrangeiros ao Parlamento com caráter de urgência. Informação confirmada à Renascença por fonte socialista. Em causa estão as posições de divergentes entre o secretário de Estado americano e o que disse Paulo Rangel sobre a utilização da base das Lajes antes do início da guerra no Irão. Marco Rubio diz que Portugal é um bom exemplo de aliado ao ceder a utilização da base açoriana às forças norte-americanas. Na resposta, o gabinete de Paulo Rangel insiste que só deu autorização a Washington depois das garantias de que o uso da base só serviria para retaliações. Por tudo isto, o PS quer agora ouvir Paulo Rangel com caráter de urgência no Parlamento. Nuno Melo vai levar a revisão constitucional à discussão no Congresso do CDS deste fim de semana. Em entrevista à Renascença, o presidente centrista e recandidato à liderança do partido diz que o CDS vai participar na discussão a nível nacional quando for oportuno.
12: Tenciono até dedicar uma parte da minha intervenção, no momento de considerar oportuno, no Congresso, à revisão constitucional. Eu acho que justifica o esforço do CDS, e o CDS sim estará presente quando tiver que ser, prioritário ou não, no processo.
10: Nuno Melo, o líder do CDS, entrevistado por Manuela Pires na véspera do Congresso do Partido este fim de semana em Alcobaça. Prevê-se assim, Zé, também um fim de semana politicamente
13: agitado. Agitado.
10: Bom fim de semana.
13: Bom fim de semana, Sérgio. Bom, foi a edição das 10, Sérgio Costa, agora 10:04. Daqui a pouco, Mary J. Blige.
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13: Então, bom dia, como é que está? Boa sexta-feira, eu sou o José Coimbra, neste Dia Internacional da Família. Durante as 3 da manhã ficámos já a conhecer algumas das melhores famílias. Família é tudo, não é? Aquele grupo de pessoas que nos ama, que nos apoia e sabe também exatamente como nos irritar em menos de 3 minutos. Viva a família! Family Affair, Mary J. Blige.
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17: Bom dia.
18: Nueva York.

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2: Bom dia, é o Mário. Gostava de dedicar a música Vicetone, Tony Iggy, Astronomia, para todo o pessoal da Agental, para todo o pessoal do Rogério e, para, em especial, para o meu amigo Dino Gandarelas. Um grande abraço e obrigado.

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1: Bom dia, queria dedicar a música do Lucas Luco só para te fazer lembrar, em especial para a Ditinha, para a Marcinha, para o Dudu, para a Joaninha. Beijinhos, meninas.

0: 10 e 45.
1: Bom dia.
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7: 11 horas.
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9: Muito bom dia, são 11 horas 10 nos Açores. Bom dia, Vítor Mesquita.
10: Bom dia, Zé.
9: Vamos aos destaques desta edição.
10: José Mourinho confirma que tem proposta para renovar pelo Benfica. Empresas a vender cursos em escolas. Ministro da Educação responsabiliza diretores.
9: Aguaceiros fracos mais prováveis no norte e centro e até ao meio da tarde é a previsão para hoje. Deixo aqui uma mensagem de esperança que é o calor chega para a semana a partir de terça-feira. As máximas previstas para hoje: Lisboa 20, Porto 17, Faro 25 graus, nas Ilhas Ponta Delgada 18, Funchal 21. Agora, a edição das 11.
10: José Mourinho confirma, já recebeu proposta de renovação do Benfica, mas não sabe se vai assinar. O técnico encarnado garante que não quis ver essa proposta. Diz que só o vai fazer no domingo, dia seguinte à partida com o Estoril Praia.
11: Teve proposta de renovação do Benfica na quarta-feira. A proposta que foi entregue ao meu empresário. Proposta que eu não quis ver, que eu não quis saber, que eu não quis analisar e que só vou fazê-lo a partir de domingo.
10: José Mourinho há minutos na conferência de imprensa da Antevisão à partida de amanhã com o Estoril. O treinador admite que vai ser uma semana importante para o futuro do treinador e do clube. Mais um cêntimo por litro de gasóleo e mais 4 na gasolina. É esperado um aumento no preço dos combustíveis na próxima semana. São dados revelados esta manhã à Renascença pela Associação de Revendedores. O Ministro da Educação diz ser da responsabilidade das escolas e dos diretores a entrada nos estabelecimentos de empresas privadas com fins comerciais. Em causa está a venda de cursos e conteúdos que não constam do currículo por empresas que têm permissão de entrada em espaço escolar. Esta semana a Renascença noticiou que têm chegado à DECO várias queixas de pais e encarregados de educação que se dizem enganados. Confrontado com a situação, o ministro Fernando Alexandre lembra que o acesso de agentes externos às escolas é a responsabilidade das direções, mas garante intervenção do Ministério se tal se justificar.
12: Nós podemos ter entidades externas que entram nas escolas, isso é uma decisão da direção. Aliás, temos emitido orientações precisamente sobre as regras que devem ser seguidas para a entrada de entidades externas nas escolas, isso está previsto. Tem que ser regulado pela própria direção, há regras para isso, e por isso cada caso tem que ser avaliado nesse contexto. Obviamente, se houver alguma violação de direitos ou de qualquer outra ordem, obviamente também interviremos.
10: O Ministro da Educação, Fernando Alexandre. O Governo garante que está a tomar medidas com impacto real para conter o aumento dos custos de vida. No Parlamento esta manhã, o PCP pediu um debate sobre a resposta à crise e criticou a falta de medidas mais concretas. O Ministro dos Assuntos Parlamentares, Carlos Abreu Amorim, alerta que o Governo não pode dar tudo a todos, porque isso colocaria em causa as contas públicas.
5: De um modo transversal, optamos por decisões com impacto real na vida dos portugueses, em vez de optarmos por outras que tantas vezes são exigidas na praça pública e que, eventualmente, apenas seriam aptas a angariar popularidade fácil, mas que colocariam, com toda a certeza, em causa a sustentabilidade do país.
10: O Ministro dos Assuntos Parlamentares, Carlos Abreu Amorim. O PS vai chamar o Ministro dos Negócios Estrangeiros ao Parlamento com caráter de urgência. Informação confirmada à Renascença por fonte socialista. Em causa às posições divergentes entre o secretário de Estado americano e o que afirmou Paulo Rangel sobre o uso da base das Lajes antes do início da guerra no Irão. Marco Rubio diz que Portugal é um bom exemplo de aliado ao ceder a utilização da base açoriana às forças norte-americanas. Na resposta, o Gabinete do Ministro dos Negócios Estrangeiros insiste que só deu autorização a Washington depois das garantias de que o uso da base só serviria para retaliações. O PS quer assim ouvir Paulo Rangel com caráter de urgência no Parlamento para mais esclarecimentos. Tudo para conferir, Zé, no site da Renascença.
13: Ok, até já, Vítor. Edição das 11 com Vítor Mesquita.

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2: Bom dia, quero dedicar a música Abraços, do Escalema, aos funcionários da empresa Santos e Lopes. Beijinhos com muitas saudades.

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1: 11 e 15.
2: Bom dia.

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4: Bom dia, sou Cristina do Cucujeiros. Quero dedicar essa música à minha amiga Sónia, com as melhores, à minha amiga Marília, Manuel Tavares, Alissa, ao meu marido, a todos os motares, a todos os ouvintes, a vocês aí na rádio, e desejar um bom fim de semana a todos. Sejam felizes.

0: Vindo, gente. Vocês são nota 100, tá?
1: Obrigado.
2: Não, ele quer fazer o seguinte.
3: Bom dia. Caio mais meios FM. Gostaria de dedicar esta grande malha a todos os malandros da Placa Ward. Em especial, ó, Botex, Wanderex, mais conhecido pelo gigante da floresta, e ó, o seu grande amor, Zé do Galote, e ó, João Rocha, mais conhecido pelo Bicharoco, ó, Borrego, ó, Vasco Palmeirinho, que mete varões com a cabeça, e especialmente, ó, Nelito Belito, mais conhecido pelo Seca Adegas, com aquele beijinho e aquele abraço. Mua!

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1: Carlos Teixeira após a Oliveirense forçar a Negra. Sábado vamos ganhar a Ovar. A Oliveirense venceu a Ovarense por 90-72 e empatou o play-off de basquetebol adiando a decisão para o terceiro jogo este sábado em Ovar. No final da partida, o presidente da Oliveirense, Carlos Teixeira, mostrou confiança total na equipa e garantiu sábado vamos ganhar. Apesar da vitória, o dirigente criticou também a presença de adeptos da Ovarense em zonas do pavilhão Dr. Salvador Machado, reservadas a convidados do clube oliveirense. Carlos Teixeira afirmou não compreender como terão sido distribuídos convites a adeptos vareiros e revelou que a situação obrigou a ajustes de segurança durante o jogo. O presidente oliveirense recordou ainda o primeiro derby disputado em Ovar, dizendo que elementos do clube sentiram medo devido ao ambiente vivido nas bancadas. Ainda assim, destacou que o segundo jogo decorreu sem incidentes graves e elogiou o comportamento do público e das forças de segurança. Dentro de campo, oliveirense respondeu à derrota sofrida no primeiro encontro e igualou a eliminatória. O treinador João Figueiredo destacou a reação da equipa e o apoio dos adeptos, enquanto o jogador André Bessa, ausente por lesão, falou num ambiente incrível e pediu nova mobilização para o jogo decisivo. O acesso às meias-finais fica agora decidido no sábado, em Ovar. Salvador Machado Simoldes Arena encheu para empurrar a Oliveirense no derby com o Ovarense. A Oliveirense entrou pressionada no segundo jogo do play-off frente ao Ovarense, mas encontrou um pavilhão Dr. Salvador Machado lutado e confiante na resposta da equipa. No início do último quarto, os oliveirenses venciam por 71-60 e acreditavam no empate da eliminatória. O derby voltou a mobilizar centenas de adeptos num ambiente marcado por muita animação, cartazes, balões e forte apoio nas bancadas. Entre os adeptos da Oliveirense, a confiança era clara, mas também a preocupação com a segurança depois do ambiente vivido no primeiro jogo em Ovar. Bruno Carvalho, adepto oliveirense, destacou o comportamento público e o trabalho das forças de segurança, defendendo que o derby deve ser vivido como uma festa. Também Fernanda Costa pediu que a rivalidade fique apenas dentro de campo e que o jogo seja só basquetebol. Sofia Gonçalves falou num ambiente semelhante aos grandes playoffs de 2018 e considerou este derby um dos melhores espetáculos de basquetebol do país. A adepta alertou, no entanto, para a importância de separar os adeptos das bancadas para evitar riscos de segurança. Já no último quarto, o ambiente era de confiança total entre os adeptos da Oliveirense. Ganhar, ganhar e ganhar, resumiam Diana e Solange, destacando o ambiente tranquilo vivido no Salvador Machado. Oliveirense e Ovarense voltaram assim a confirmar a força de uma das maiores rivalidades do basquetebol português, num derby que continua a mobilizar duas cidades vizinhas apaixonadas pela modalidade. 27º Concurso de Poesia Agostinho Gomes. Está a decorrer até 31 de maio de 2026 o prazo de entrega de trabalhos para a 27ª edição do Concurso de Poesia Agostinho Gomes, promovido em Oliveira das Meis. Os trabalhos podem ser entregues presencialmente na Biblioteca Municipal Ferreira de Castro, enviados por correio eletrónico ou por via postal. O concurso resulta de uma parceria entre a Câmara Municipal de Oliveira das Meis, a Junta de Freguesia de Cucujães e o Núcleo de Atletismo de Cucujães. A iniciativa pretende incentivar a criação literária e homenagear Agostinho Gomes, figura marcante da poesia local e natural da freguesia de Cucujães. O concurso é aberto à participação de toda a comunidade, sejam escritores ou não, e procura também promover hábitos de leitura, escrita e valorização cultural do concelho.
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6: 12 horas.
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8: Muito boa tarde, é meio-dia, 11 horas nos Açores.
9: Rainha do céu, alegrai-vos. Aleluia.
10: Porque aquele que merecestes trazer em vosso seio, aleluia,
9: ressuscitou, como disse, aleluia.
10: Rogai a Deus por nós, aleluia.
9: Exultai e alegrai-vos, ó Virgem Maria, aleluia.
10: Porque o Senhor ressuscitou verdadeiramente. Aleluia.
9: Oremos. Ó Deus, que vos dignastes alegrar o mundo com a ressurreição do vosso Filho Jesus Cristo, Senhor nosso, concedei-nos, vos suplicamos, que por sua Mãe, a Virgem Maria, alcancemos as alegrias da vida eterna. Por Cristo, Senhor nosso.
10: Amém.
9: Glória ao Pai, e ao Filho, e ao Espírito Santo.
10: Como era no princípio, agora e sempre. Amém.
9: Glória ao Pai, e ao Filho, e ao Espírito Santo.
10: Como era no princípio, agora e sempre. Amém.
9: Glória ao Pai, e ao Filho, e ao Espírito Santo.
10: Como era no princípio, agora e sempre. Amém.

0: Passam 2 minutos do meio-dia, vamos conhecer os destaques desta edição. Vítor Mesquita.
1: Diretores escolares pedem intervenção do Ministério Público no caso da venda de cursos em escolas. Utilização da base das Lajes pelos Estados Unidos. PS acusa o governo de ter humilhado Portugal.
0: Está no ar a edição do meio-dia.
1: O Ministério Público que investiga é a resposta dos diretores de escolas públicas às declarações do Ministro da Educação sobre os cursos vendidos por uma empresa privada em escolas. Fernando Alexandre diz que a entrada de entidades com fins comerciais nos estabelecimentos escolares é da responsabilidade das direções. A Renascença Filinto Lima insiste que a empresa em causa mentiu, rejeita ainda que os diretores possam ter recebido contrapartidas para ceder o espaço a uma ação promocional.
2: Vejo isso com muita dificuldade acontecer, até porque, repare, nós temos neste momento informações concretas que nós pedimos na altura dos influenciadores, que nos permite perceber que tipo de pessoas é que nós podemos levar às escolas. Agora, aqui houve, na minha opinião, má fé dessa empresa. Repare, nós telefonamos, os diretores telefonam porque querem averiguar melhor aquilo que se passou ao sábado e ao domingo nas suas escolas, e essas pessoas ou essa pessoa não atende o telefone. Porquê é que o fará? Está com o rabo trilhado, com certeza.
1: Filipe Lima pede por isso a intervenção do Ministério Público.
2: Ao ceder o espaço, podemos cedê-lo gratuitamente ou então onerosamente. Mas seguramente, independentemente do modo como o espaço foi cedido, eu tenho quase a certeza que a empresa promotora não disse, por exemplo, que iria celebrar contratos com os pais por 36 meses com prestações de 130 euros por mês. Por conteúdos digitais muito duvidosos. Eu gostaria até que esta situação fosse denunciada ao Ministério Público para se perceber de facto qual é a verdade.
1: O Presidente da Associação de Diretores de Agrupamentos e Escolas Públicas, Filinto Lima, ouvido por André Rodrigues, o responsável pede a intervenção do Ministério Público no caso da venda de cursos em escolas públicas. O PS acusa o Governo de ter humilhado Portugal em causa às declarações de Marco Rubio, o secretário de Estado norte-americano, que sugeriu que o país não fez perguntas sobre a utilização da base das Lajes no quadro da guerra no Irão. O líder parlamentar do PS, Eurico Brilhante Dias, avisa que o partido quer ouvir o ministro dos Negócios Estrangeiros no Parlamento, mesmo que seja à porta fechada.
3: O governo português ontem colocou Portugal perante uma humilhação à escala planetária. Um país subserviente, um país que não pergunta, um país que não foi capaz de defender o interesse nacional, porque teve um governo que não defendeu o seu interesse nacional. A utilização das bases da base das Lajes é conhecida. As condições impostas pelo governo português, já a posteriori, eram de serem apenas defensivas ou retaliatórias.
1: O líder parlamentar do PS, Eurico Brilhante Dias, sobre o tema, o líder da bancada bloquista, Fabián Figueiredo, alerta que o governo pode ter agido de forma ilegal. Esta manhã, já depois do esclarecimento de Paulo Rangel, o ministro dos Assuntos Parlamentares, Carlos Abreu Amorim, sublinhou que o direito internacional tem sido respeitado.
4: Não vale a pena criar casos onde eles não existem. Portugal não é parte deste conflito. Portugal respeita de uma forma intrínseca e de uma forma que é inamovível todos os preceitos de direito nacional e internacional sobre esta matéria.
1: O ministro dos Assuntos Parlamentares, Carlos Abreu Amorim. Mais 1 cêntimo por litro de gasóleo, mais 4 na gasolina. É esperado um aumento no preço dos combustíveis na próxima semana. São dados revelados à Renascença pela Associação de Revendedores. Nota final para as palavras de José Mourinho, que confirma, já recebeu proposta de renovação do Benfica. Garante que não a quis ler, só o vai fazer no domingo, dia seguinte à partida com o Estoril Praia. Conferência de imprensa, Zé, que terá natural destaque na edição de Bola Branca.
0: Já é uma telenovela. Já, não é?
1: Sim, um bocadinho.
0: Mas vai ter o final no domingo. Domingo ou segunda-feira isto deve acabar. Bom, bom fim de semana, Vítor.
1: Bom fim de semana, obrigado.
0: Edição do meio-dia com Vítor Mesquita. A seguir um grande, grande clássico.
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0: Então vamos lá, eu sou José Coimbra. Bom fim de semana.
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1: Olá, eu sou a Inês, estou a falar de Aveiro e queria ouvir a música Bruno Mars, 24 Magic. Queria dedicar à minha tia Paula, meu tio Milton e aos meus avós Oliveira das Mães. Beijinhos!

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2: Olá, queria ouvir um tema dos Dire Straits à vossa escolha, só para ouvir. Beijinhos.

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0: Meio-dia e 59.
2: Boa tarde.

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1: 13 horas.
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3: 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Nos Açores. Altura para atualizarmos as notícias na Renascença. Vítor Mesquita, boa tarde.
4: Boa tarde, Paulo.
3: O que há a destacar a esta hora?
4: Operação Marquês, Ministério Público admite que Sócrates foi alvo de assassinato de caráter. Nesta edição, a Renascença no Líbano, em tempo de negociações de paz com Israel.
3: Tarde de sexta-feira com 15 graus em Ponta Delgada, o Porto está com 16, Leiria 17, Lisboa com 18 graus e Faro com 21. As notícias na Renascença, à hora certa com o Vítor Mesquita.
4: O Ministério Público admite que José Sócrates foi alvo de um assassinato de caráter durante o inquérito da Operação Marquês. Foi durante as alegações finais do julgamento da ação contra o Estado movida pelo antigo Primeiro-Ministro. Em declarações citadas pela agência Lusa, o procurador António Beirão considera que ninguém tem dúvida de que José Sócrates foi objeto de uma campanha que constituiu um assassinato de caráter, mas o procurador considera que a responsabilidade foi da comunicação social e não do Estado. O Ministério Público que investiga é a resposta dos diretores de escolas públicas às declarações do Ministro da Educação sobre a polémica em torno dos cursos vendidos por uma empresa privada em escolas. Fernando Alexandre diz que a entrada de entidades com fins comerciais nos estabelecimentos é da responsabilidade das direções. À Renascença, Filinto Lima insiste que a empresa em causa mentiu, rejeita ainda que os diretores possam ter recebido contrapartidas para ceder o espaço a uma ação promocional. Pede, por isso, a intervenção do Ministério Público.
5: Ao ceder o espaço, podemos cedê-lo gratuitamente ou então onerosamente. Mas seguramente, independentemente do modo como o espaço foi cedido, eu tenho quase a certeza que a empresa promotora não disse, por exemplo, que iria celebrar contratos com os pais por 36 meses com prestações de 130 euros por mês. Por conteúdos digitais muito duvidosos. Eu gostaria até que esta situação fosse denunciada ao Ministério Público para se perceber de facto qual é a verdade.
4: O presidente da Associação de Diretores de Agrupamentos e Escolas Públicas, Filinto Lima, pede que a Justiça investigue o caso da venda de cursos em escolas públicas. André Ventura insiste que a proposta de reforma laboral do governo é má, mas mantém a disponibilidade para negociar. O líder do Chega denuncia vários erros do Executivo, mas vê alguns sinais de aproximação. Esta tarde o partido vai reunir-se com o governo para debater o tema e o sentido de voto ainda não está definido.
6: Esta é uma reforma má, esta é uma lei laboral má, agora vai depender se o governo consegue torná-la boa, melhorá-la ou não. Eu acho que é assim que se devem fazer os partidos com responsabilidade, não é?
4: Em declarações aos jornalistas no Parlamento, André Ventura foi ainda questionado sobre a polémica em torno da base das Lages. O líder do Chega diz que não é uma prioridade, mas reconhece que é preciso perceber se o acordo foi cumprido. O PS acusa o governo de ter humilhado Portugal, quer ouvir Paulo Rangel no Parlamento. Pelo Bloco de Esquerda, Fabián Figueiredo alerta que o governo pode ter agido de forma ilegal. O PCP propõe uma comissão de inquérito sobre o uso norte-americano da base das Lages. Donald Trump afasta o risco de um conflito com a China por causa da questão de Taiwan. São declarações do presidente dos Estados Unidos aos jornalistas a bordo do Air Force One de regresso a Washington após uma visita de 3 dias à China, questionado sobre a venda de armas a Taiwan. Trump evita compromissos, diz que tomará uma decisão nos próximos dias.
3: E Vítor, numa altura em que o cessar-fogo entre Israel e Líbano está prestes a expirar e decorrem negociações entre as autoridades dos dois países em Washington, a Renascença esteve nas últimas horas em território libanês.
4: Sim, o correspondente da Renascença no Médio Oriente, Henry Galski, atravessou a fronteira israelo-libanesa. Henry, o que é que nos podes descrever?
7: Olha, eu entrei em território libanês a 4,5 km ao norte da fronteira entre Líbano e Israel, numa cidade chamada Al-Hiyam, que é uma cidade da comunidade muçulmana xiita, com 30 mil habitantes. Nesse momento não há ninguém nessa cidade, até porque essas pessoas foram deslocadas. E o que eu vi foi um cenário de grande destruição. Há alguns prédios que continuam de pé. Eu tive a oportunidade de entrar nesses edifícios, e num desses edifícios há uma loja de roupas infantis. No fundo da loja há um buraco no solo, e nesse buraco há uma passagem para um túnel subterrâneo, que, segundo o exército de Israel, é um túnel do Hezbollah. Eu entrei nesse túnel, que fica realmente num subterrâneo.
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1: Olá, Afonso do Carmo, sou Ana. Quero ouvir um tema do Anselmo. Vai ficar à minha Lúcia e à minha

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0: Boa tarde. Quero ouvir a música Hoje eu estou, sei lá, não sei. Eu estou no meu happy day, para dedicar à minha amiga Inês. Beijinhos.

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1: 14 horas.
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3: São 2 horas, 1 hora nos Açores. Vamos atualizar as notícias na Renascença. Já cá está o Vítor Mesquita. Olá, Vítor. Boa tarde.
4: Boa tarde, Paulo.
3: O que destacas agora?
4: PCP propõe comissão de inquérito sobre o uso norte-americano da base das Lajes. Donald Trump afasta risco de conflito Estados Unidos-China devido a Taiwan.
3: Quanto a temperaturas, a esta hora o Porto está com 16 graus, com 19 Lisboa, Funchal e Elvas. Faro está com 22. O país e o resto do mundo em destaque à hora certa. Notícias com o Vítor Mesquita.
4: PCP e Bloco de Esquerda propõem uma comissão de inquérito à utilização norte-americana da base das Lajes em causa. As declarações do governo norte-americano, que sugerem que Portugal não fez perguntas e aceitou o que foi pedido por Washington. Paulo Raimundo, líder comunista, fala num assunto grave que deve ser esclarecido no Parlamento.
5: Este apoio à guerra, e não só denunciamos o arrastar do país para esta situação a partir da base das Lajes, como avançámos com a proposta de comissão de inquérito para esclarecer tudo sobre esta matéria. E é uma comissão de inquérito que estamos convencidos que vai mesmo para a frente, porque pelos vistos todos os outros partidos querem ver esclarecida a situação e o Governo também terá interesse em ter um espaço privilegiado para dar os esclarecimentos todos que quer dar.
4: Opinião semelhante tem o Bloco de Esquerda. Fabián Figueiredo também quer perceber os detalhes sobre a utilização norte-americana da base das Lajes. Apesar do Bloco e PCP defenderem a comissão de inquérito, a mesma tem ainda de ser votada para que seja instalada. Já que escutamos o líder parlamentar do PS a acusar o governo de ter humilhado Portugal e a confirmar que o partido quer ouvir Paulo Rangel no Parlamento, em declarações aos jornalistas, André Ventura considera que o tema não é prioritário, mas reconhece que é preciso perceber se o acordo foi cumprido. A proposta de lei de retorno de estrangeiros seguiu sem votação para debate na especialidade, com críticas à esquerda à proposta que aperta as regras do asilo em Portugal. Ainda no Parlamento foi aprovado por unanimidade um voto de pesar do Presidente da Assembleia da República pela morte do antigo dirigente comunista Carlos Brito, um tributo pelo legado de combate político e o contributo no percurso democrático. Após a leitura do voto, ao qual assistiram familiares de Carlos Brito, todas as bancadas aplaudiram, exceto a do Chega. O Ministério Público admite que José Sócrates foi alvo de um assassinato de caráter durante o inquérito da Operação Marquês. Foi durante as alegações finais do julgamento da ação contra o Estado português movida pelo antigo Primeiro-Ministro. Em declarações citadas pela agência Lusa, o procurador António Beirão considera que ninguém tem dúvida de que José Sócrates foi objeto de uma campanha que constituiu um assassinato de caráter, mas o procurador considera que a responsabilidade foi da comunicação social e não do Estado. Donald Trump afasta o risco de um conflito com a China por causa da questão de Taiwan. São declarações do Presidente dos Estados Unidos aos jornalistas a bordo do Air Force One, de regresso a Washington, após uma visita de 3 dias à China. Questionado sobre a venda de armas a Taiwan, Trump evita compromissos, diz que tomará uma decisão nos próximos dias.
6: Acho que vamos ficar bem. Ele não quer ver uma guerra em Taiwan. Ele tem uma opinião muito firme. Não assumi qualquer compromisso em nenhum dos sentidos. Veremos o que acontece. E quanto à venda de armas a Taiwan, vou tomar uma decisão nos próximos dias. Vamos falar com a pessoa que neste momento está a governar Taiwan.
4: Donald Trump, presidente norte-americano, em declarações a bordo do Air Force One, de regresso a Washington, depois de uma visita à China. Em última hora, a indicação de que as praias do Inatel e dos pescadores em Albufeira foram reabertas a banhos. É o fim da interdição que vigorava desde terça-feira devido a uma descarga de águas residuais para o mar. Paulo, não sei se tens planos para o Algarve. Tens aqui mais 2 opções.
3: Por acaso, este fim de semana não, mas brevemente.
4: Mas não te esqueças do protetor.
3: Não, da certeza absoluta. Vitor Mesquita com a edição das 2 na Renascença. Até já, Vitor.
4: Até já.
3: Bruno Mars com Lady Gaga. Cantou para si de seguida na Renascença.
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3: E esse seu sorriso diz tudo. Hoje é aquele dia. Sim, esse mesmo. Não me diga que não sabe que hoje. Claro que sabe. Obrigado pela companhia. Bom final de semana com a Renascença.

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2: Olá, sou a Beatriz e gostava de dedicar esta música às minhas melhores amigas. Obrigada.

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3: Boa tarde.

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2: Olá, bom dia a todo pessoal. Bom dia, minha taninha gatinha. Olha aí o teu maridão, uma sexta-feira de manhã fresquinha. Oh, meu amor, desejo-te uma ótima sexta-feira, um ótimo dia, que o teu dia corra minimamente e que passe para a senha. Bah, boa sexta-feira para todo o pessoal, aquele abraço e aquela beijoca. E taninha gatinha, aqui o teu maridão corrante e a mão na morra. Bisous!

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1: 15 horas.
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2: Carlos Teixeira após a Oliveirense forçar a Negra. Sábado vamos ganhar a Ovar. A Oliveirense venceu a Ovarense por 90-72 e empatou o play-off de basquetebol adiando a decisão para o terceiro jogo este sábado em Ovar. No final da partida, o presidente da Oliveirense, Carlos Teixeira, mostrou confiança total na equipa e garantiu sábado vamos ganhar. Apesar da vitória, o dirigente criticou também a presença de adeptos da Ovar em zonas do pavilhão Dr. Salvador Machado, reservadas a convidados do clube oliveirense. Carlos Teixeira afirmou não compreender como terão sido distribuídos convites a adeptos vareiros e revelou que a situação obrigou a ajustes de segurança durante o jogo. O presidente oliveirense recordou ainda o primeiro derby disputado em Ovar, dizendo que elementos do clube sentiram medo devido ao ambiente vivido nas bancadas. Ainda assim, destacou que o segundo jogo decorreu sem incidentes graves e elogiou o comportamento do público e das forças de segurança. Dentro de campo, oliveirense respondeu à derrota sofrida no primeiro encontro e igualou a eliminatória. O treinador João Figueiredo destacou a reação da equipa e o apoio dos adeptos, enquanto o jogador André Bessa, ausente por lesão, falou num ambiente incrível e pediu nova mobilização para o jogo decisivo. O acesso às meias-finais fica agora decidido no sábado, em Ovar. Salvador Machado Simol de Arena encheu para empurrar a Oliveirense no derby com o Ovarense. A Oliveirense entrou pressionada no segundo jogo do play-off frente ao Ovarense, mas encontrou um pavilhão Dr. Salvador Machado lutado e confiante na resposta da equipa. No início do último quarto, os oliveirenses venciam por 71-60 e acreditavam no empate da eliminatória. O derby voltou a mobilizar centenas de adeptos num ambiente marcado por muita animação, cartazes, balões e forte apoio nas bancadas. Entre os adeptos da Oliveirense, a confiança era clara, mas também a preocupação com a segurança depois do ambiente vivido no primeiro jogo em Ovar. Bruno Carvalho, adepto oliveirense, destacou o comportamento público e o trabalho das forças de segurança, defendendo que o derby deve ser vivido como uma festa. Também Fernanda Costa pediu que a rivalidade fique apenas dentro de campo e que o jogo seja só basquetebol. Sofia Gonçalves falou num ambiente semelhante aos grandes playoffs de 2018 e considerou este derby um dos melhores espetáculos de basquetebol do país. A adepta alertou, no entanto, para a importância de separar os adeptos das bancadas para evitar riscos de segurança. Já no último quarto, o ambiente era de confiança total entre os adeptos da Oliveirense. Ganhar, ganhar e ganhar, resumiam Diana e Solange, destacando o ambiente tranquilo vivido no Salvador Machado. Oliveirense e Ovarense voltaram assim a confirmar a força de uma das maiores rivalidades do basquetebol português, num derby que continua a mobilizar duas cidades vizinhas apaixonadas pela modalidade. 27º Concurso de Poesia Agostinho Gomes. Está a decorrer até 31 de maio de 2026 o prazo de entrega de trabalhos para a 27ª edição do Concurso de Poesia Agostinho Gomes, promovido em Oliveira das Meis. Os trabalhos podem ser entregues presencialmente na Biblioteca Municipal Ferreira de Castro, enviados por correio eletrónico ou por via postal. O concurso resulta de uma parceria entre a Câmara Municipal de Oliveira das Meis, a Junta de Freguesia de Cucujães e o Núcleo de Atletismo de Cucujães. A iniciativa pretende incentivar a criação literária e homenagear Agostinho Gomes, figura marcante da poesia local e natural da freguesia de Cucujães. O concurso é aberto à participação de toda a comunidade, sejam escritores ou não, e procura também promover hábitos de leitura, escrita e valorização cultural do concelho.

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2: Boa tarde, aqui fala Mike. Queria dedicar uma música de Coldplay relativa à vossa escolha, para dedicar a toda a minha família, todos os clientes e os cafés, e aí vocês, e que me resta uma boa tarde.

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3: Boa tarde, queria dedicar a música do Romeo Santos Imitadora para mim mesma, porque eu mereço. Obrigada.

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1: Progresso. 3 nos Açores, à altura de atualizarmos toda a informação com o Miguel Coelho. Boa tarde.
2: Olá Inês, boa tarde.
1: O que é que há a destacar esta hora, Miguel?
2: A esquadra da PSP do Rato em Lisboa é mesmo para encerrar, confirmou a Renascença. TAP vai isentar de taxas de alteração os bilhetes emitidos entre hoje e 15 de junho, num contexto de crise energética mundial.
1: Vamos então à edição das 4 com o Miguel Coelho.
2: O governo quer mesmo fechar a esquadra do Rato em Lisboa. Fonte policial confirma à Renascença que esta esquadra, que tem sido notícia devido ao caso de alegadas torturas a detidos, está mesmo na lista de encerramentos do governo. O plano passará também pelo fecho da esquadra da Baixa, concentrando o efetivo na divisão do Martim Moniz. A mesma fonte indica que deverão ainda encerrar as esquadras de bairro da divisão de Benfica. O jornal Nascer do Sol dava esta manhã conta do encerramento de mais de uma dúzia de esquadras da PSP. O ministro da Administração Interna já tinha admitido o fecho de esquadras em Lisboa e no Porto com o objetivo de colocar mais agentes nas ruas. É uma situação anormal e que merece ser investigada. É a posição do Ministro da Educação, questionado sobre o caso da escola Aida Vieira, no bairro Padre Cruz, em Lisboa, que impediu o acesso a alunos. A falta de uma professora de baixa por gravidez de risco estava na origem de uma decisão inusitada, a proibição da entrada dos alunos de uma turma do terceiro ano no estabelecimento de ensino. Para Fernando Alexandre, o caso deve ser esclarecido.
3: Estamos investigar, a Inspeção-Geral vai ver exatamente o que é que se passou, impedir os alunos não é regular, não é normal, temos que perceber exatamente o que é que se passou, ainda não tenho a informação toda sobre isso.
4: A Inspeção-Geral abriu um inquérito?
3: Pelo menos já demos as indicações para verem exatamente o que é que se passou, para fazerem uma análise da situação.
2: Sobre outro caso que foi também notícia nos últimos dias, a alegada burla com a venda de cursos no interior de escolas por uma empresa privada, o ministro remeteu a responsabilidade para os diretores, afirmando, contudo, que o governo intervirá se houver alguma violação de direitos ou de qualquer outra ordem. Já hoje, o presidente da Associação de Diretores de Escolas Públicas acusou a empresa em causa de agir com má fé e pediu que se investigue o caso da venda de cursos em escolas. É um tema desenvolvido em rr.pt. Luís Montenegro não deixa promessas, faz antes um pedido de esforço final à Ministra da Saúde para que garanta já nas próximas semanas a assinatura de um acordo coletivo de trabalho para os enfermeiros. Na abertura do Congresso destes profissionais, ao início da tarde em Gondomar, o Primeiro-Ministro pediu um esforço adicional.
5: Estamos neste momento a trabalhar e eu faço votos para que a equipa do Ministério da Saúde, aqui bem representada pela sua líder, faça nas próximas semanas o esforço final, adicional que é necessário para nós encerrarmos e subscrevermos um acordo coletivo de trabalho que dê visibilidade, mas sobretudo previsibilidade àqueles que são os objetivos de quem abraça esta carreira.
2: Presente na sala, Ana Paula Martins escutou os votos do Primeiro-Ministro, mas não falou aos jornalistas. De resto, também Luís Montenegro se ficou pelo discurso. A TAP vai isentar de taxa de alteração em todos os bilhetes emitidos entre hoje e 15 de junho, permitindo aos clientes reservar voos e ajustar os planos de viagem com maior flexibilidade, anuncia a companhia aérea. A remarcação deve ser efetuada dentro da validade original do bilhete e concluída até 7 dias antes da partida do voo de ida. A medida é anunciada num contexto de instabilidade no setor da aviação, devido à crise energética na União Europeia e às perturbações geopolíticas provocadas pela guerra no Irão e pelo bloqueio do Estreito de Hormuz, com impacto no abastecimento e nos preços dos combustíveis. E abriu o processo de escolha do novo James Bond, Inês. O anúncio foi feito pelos estúdios Amazon MGM, depois de anos de especulação sobre quem será o próximo 007. As audições de atores já estarão a decorrer, depois de 15 anos e 5 filmes protagonizados por Daniel Craig.
1: Qual é que era o teu favorito, Miguel?
2: Era e é.
1: Era e é, exato.
2: Quem? Sean Connery.
1: A sério?
2: O original é sempre o melhor.
1: Eu acho que o meu coração está entregue a Pierce Brosnan e também a Daniel Craig.
2: Se calhar por outras razões.
1: Não, mas eu acho que ele era mesmo um bom James Bond.
2: Sim.
1: Mas estou muito curiosa para
2: também
1: ver quem é que será
2: Craig,
1: o próximo.
2: Também gosto do Craig,
1: também gosto.
2: Também. Mas o Sean Connery.
1: E agora, quem será
2: é
1: o próximo?
2: Aquele charme dos anos 60.
1: É, a fasquia agora está muito elevada.
2: Pois, há vários nomes que têm sido ventilados, vamos ter de aguardar para saber.
1: Tal e qual. Obrigada, Miguel, e até já.
2: O Daniel não está cá hoje?
1: O Daniel está a chegar.
2: Eu sei que já estava nas audições para James Bond.
1: Às tantas, nunca se sabe.
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1: São 4h05, boa viagem nesta sexta-feira. Este takeaway está finalmente reunido. Eu, Inês Nogueira e Daniel Leitão já cá estamos consigo até às 7 da tarde. E não sei se ouviste, Daniel, mas o Miguel Coelho acabou de contar que estão abertas as audições para o próximo James Bond. Depois de 15 anos,
12: e Daniel, o Miguel vai se inscrever, é isso?
1: Não, nós achávamos era que tu estavas.
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2: As meninas do cabeleireiro Vítor Hugo Paris querem dedicar a música TV ao Paulinho e ao Marquinho. Beijinhos!

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1: Queria dedicar a música Bad Liar dos Imagine Dragon à minha colega Célia.

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2: 4:57.
3: Boa tarde.
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10: 17 horas.
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12: Boa tarde, são agora 5 horas, 4 nos Açores. À altura de atualizarmos toda a informação com o Miguel Coelho. Boa tarde.
13: Olá, Inês, boa tarde.
12: O que é que há a destacar agora, Miguel?
13: Ministro da Economia devolve ao PS acusações sobre o PRR, dizendo que houve má programação. Na volta à Itália, Afonso Eulálio perdeu quase 3 minutos, mas mantém a camisola rosa da liderança.
12: Recordamos ainda as máximas que se fazem sentir nesta altura para o Porto. 18 graus, Lisboa a marcar 20, Faro chegar aos 22, Funchal a marcar 18 e Ponta Delgada hoje com 16 graus de máxima. Agora sim, as notícias das 5 com Miguel Coelho.
13: O Governo reafirma a garantia de que não vai desperdiçar um euro dos fundos europeus, afirma o ministro Castro Almeida, que reconhece dificuldades, mas garante o empenho do Executivo em ultrapassá-las.
14: Dificuldades há, atrasos há, muitos problemas a resolver há. Falo de atrasos pontuais nesta e naquela obra. Há várias obras que estão com dificuldades. Mas a nossa missão é resolver esses problemas para atingir qual resultado? Qual é o resultado final que os portugueses esperam que o Governo consiga? É que não desperdice nenhum euro do dinheiro que a Europa coloca à disposição de Portugal. Esse é que é o nosso trabalho, esse é que é o nosso compromisso e estamos a trabalhar nesse sentido. E tanto quanto é possível dizer nesta altura, eu acho que nós vamos conseguir alcançar esse objetivo.
13: Já sobre as críticas do PS às reprogramações do PRR, Castro Almeida atira a culpa ao governo socialista que, segundo diz, não soube planear a execução do programa.
14: Eu não quero abrir uma guerra partidária sobre este assunto. Isto é um projeto de interesse nacional, não quero abrir nenhuma guerra partidária. O Partido Socialista vem pôr o foco nas reprogramações. Eu tenho que dizer que cada reprogramação é uma moção de censura ao governo socialista que programa mal. Porque as coisas, quando correram bem, não foram precisas reprogramar. Só reprogramamos o que estava errado. só fazemos ajustamentos onde era preciso ajustar.
13: Castro Almeida, ao microfone da jornalista Isabel Pacheco, à margem da conferência Conversas na Bolsa, esta tarde no Porto. O governo quer mesmo fechar a esquadra do rato em Lisboa. Fonte policial confirma à Renascença que esta esquadra, que tem sido notícia devido ao caso de alegadas torturas a detidos, está mesmo na lista de encerramentos do governo. O plano passará também pelo fecho da esquadra da Baixa, concentrando o efetivo na divisão do Martim Muniz. A mesma fonte indica ainda que deverão também encerrar as esquadras de bairro da divisão de Benfica. Recordo que o jornal Nascer do Sol dava esta manhã conta do encerramento de mais de uma dúzia de esquadras e que o ministro da Administração Interna já tinha admitido o fecho de algumas esquadras em Lisboa e também no Porto, com o objetivo de colocar mais agentes nas ruas. A ministra do Ambiente visitou hoje o Baixo Mondego para assinalar a reposição da água nos canais de irrigação, depois da ruptura do dique dos Casais em fevereiro. Maria da Graça Carvalho aproveitou para defender menos burocracia nas obras públicas e falou também sobre a necessidade de reforço da capacidade de resposta em situações de catástrofe. A reportagem é de Beatriz Lencastre.
3: 3 meses depois da ruptura do dique dos Casais, a água voltou esta sexta-feira a circular nos canais de irrigação do Mondego, em Coimbra. Na reabertura das comportas do sistema hidráulico, a ministra do Ambiente destacou a rapidez da intervenção e defendeu menos burocracia nas obras públicas.
15: Isto devia ser o exemplo a seguir no percurso normal, sem ser em calamidade. Nós cumprimos com todo o rigor os procedimentos da administração pública. E deveríamos fazer disto o caso normal, a regra normal das nossas obras, porque é assim que deve ser, porque senão as coisas são anos e anos, e eu encontrei no meu ministério processos com muitos anos, décadas.
3: Durante a visita, Maria da Graça Carvalho falou também à Renascença sobre os impactos das tempestades na região centro, recordando os danos nas redes elétricas e de telecomunicações. Segundo a ministra, os últimos 2% da reposição elétrica foram os mais difíceis, devido a infraestruturas inacessíveis.
15: Aliás, foi quando nós chegámos aos 98%, os 2% últimos foram de uma dificuldade enorme, porque eram postes que estavam inacessíveis, postes muito difíceis de atingir. Ficou feito. As telecomunicações foi a seguir, porque as telecomunicações ainda é mais complexo.
3: A ministra do Ambiente garante que o governo, através do PTRR, irá garantir um gerador até nas localidades mais pequenas, para que tenham acesso a energia e comunicações em caso de emergência.
13: E esta tarde, no Conselho da Chamusca, há uma concentração de utentes pela reposição das telecomunicações. Os moradores denunciam que a aldeia da Caniceira e freguesia de Valdecavalos se encontram há cerca de 3 meses sem serviços de televisão, internet e telefone na sequência das tempestades. Exigem a reposição da rede e a suspensão da faturação até que os serviços regressem na totalidade.
12: E já se pode ouvir o terceiro episódio de O Código Farioli, é o podcast narrativo da Renascença sobre o treinador do Porto, na véspera da festa dos Azuis e Brancos, Miguel.
13: Sim, já com o título conquistado, o Porto faz amanhã a festa após o último jogo diante do Santa Clara. De resto, a Renascença vai acompanhar neste sábado numa emissão especial de Bola Branca. Quanto ao novo episódio de O Código Farioli, chama-se Qatar YouTube de Zerbi, explora o início da carreira do treinador Francesco Farioli, desde as divisões amadoras do futebol italiano, a passagem no Médio Oriente, até à experiência como adjunto de Roberto de Zerbi. Neste excerto, o jornalista Eduardo Soares da Silva conta a história de um golo marcado pelo guarda-redes do Benevento e que foi orquestrado pela nostalgia de Francesco Farioli.
16: Foi uma época difícil para o Benevento. Era o primeiro ano da história do clube na Série A e não sobrevive.
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2: Boa tarde, eu queria ouvir a música do Ozuna, Se Preparou, e beijinhos, obrigada.

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4: 5:34.
5: Boa tarde.

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1: Muito boa tarde. Queria dedicar a música Ava, Fernando, para os meus grandes amigos Tony Félix de Gatão, Tony Fernandes da Salgueira, para o Seleto da Felgueira e o Rui Pedro de Vilar. E Tony Félix e Fábio que se encontram em Marselha e os restantes em Bordeaux. Um grande abraço e continuação de boa tarde.

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6: 18 horas.
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2: Boa tarde, quero dedicar a música dos irmãos Rolando e Holanda ao seu Manuel, ao Bruno e à Rita. Obrigado.

Boa tarde, Rádio Voz, Azimés FM. Inicie para que possam visitar o mercado da moda antiga. É o relembrar. Em seguida, peço para ouvir a música Jimmy, Jimmy, Jimmy. Claro, da grande banda. O Java. Como sempre, para dedicar a todos os ouvintes da rádio, clientes do táxi híbrido. E claro, desfrutem do fim de semana. Com paz, saúde. Obrigado, é o povo.

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1: 6:29.
2: Boa tarde.
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1: Boa tarde, sou Bruna Tavares. Hoje quero dedicar uma música para duas pessoas que eu gosto muito, para a minha mãe e para uma amiga minha da minha turma, que se chama Aurora. A música chama-se Por Fim Te Encontrei e é do Kali e El Dandy, do Juan Magan e do Sebastián Yatra. Bom resto de dia.

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7: 19 horas.
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1: Boa tarde, aqui fala o Nuno. Queria dedicar uma música de Santa Maria com o tema à vossa escolha, para dedicar a toda a minha família e a vocês, com o resto de uma boa tarde.

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1: Olá, queria dedicar a música dos Pink Floyd ao Francisquinho da Leopestre.

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1: Carlos Teixeira após a Oliveirense forçar a Negra. Sábado vamos ganhar a Ovar. A Oliveirense venceu a Ovarense por 90-72 e empatou o play-off de basquetebol adiando a decisão para o terceiro jogo este sábado em Ovar. No final da partida, o presidente da Oliveirense, Carlos Teixeira, mostrou confiança total na equipa e garantiu sábado vamos ganhar. Apesar da vitória, o dirigente criticou também a presença de adeptos da Ovarense em zonas do pavilhão Dr. Salvador Machado reservadas a convidados do clube oliveirense. Carlos Teixeira afirmou não compreender como terão sido distribuídos convites a adeptos vareiros e revelou que a situação obrigou a ajustes de segurança durante o jogo. O presidente oliveirense recordou ainda o primeiro derby disputado em Ovar, dizendo que elementos do clube sentiram medo devido ao ambiente vivido nas bancadas. Ainda assim, destacou que o segundo jogo decorreu sem incidentes graves e elogiou o comportamento público e das forças de segurança. Dentro de campo, oliveirense respondeu à derrota sofrida no primeiro encontro e igualou a eliminatória. O treinador João Figueiredo destacou a reação da equipa e o apoio dos adeptos, enquanto o jogador André Bessa, ausente por lesão, falou num ambiente incrível e pediu nova mobilização para o jogo decisivo. O acesso às meias-finais fica agora decidido no sábado, em Ovar. Salvador Machado Simoldes Arena encheu para empurrar a Oliveirense no derby com o Ovarense. A Oliveirense entrou pressionada no segundo jogo do play-off frente ao Ovarense, mas encontrou um pavilhão Dr. Salvador Machado lutado e confiante na resposta da equipa. No início do último quarto, os oliveirenses venciam por 71-60 e acreditavam no empate da eliminatória. O derby voltou a mobilizar centenas de adeptos, num ambiente marcado por muita animação, cartazes, balões e forte apoio nas bancadas. Entre os adeptos da Oliveirense, a confiança era clara, mas também a preocupação com a segurança depois do ambiente vivido no primeiro jogo em Ovar. Bruno Carvalho, adepto oliveirense, destacou o comportamento público e o trabalho das forças de segurança, defendendo que o derby deve ser vivido como uma festa. Também Fernanda Costa pediu que a rivalidade fique apenas dentro de campo e que o jogo seja só basquetebol. Sofia Gonçalves falou num ambiente semelhante aos grandes playoffs de 2018 e considerou este derby um dos melhores espetáculos de basquetebol do país. A adepta alertou, no entanto, para a importância de separar os adeptos das bancadas para evitar riscos de segurança. Já no último quarto, o ambiente era de confiança total entre os adeptos da Oliveirense. Ganhar, ganhar e ganhar, resumiam Diana e Solange, destacando o ambiente tranquilo vivido no Salvador Machado. Oliveirense e Ovarense voltaram assim a confirmar a força de uma das maiores rivalidades do basquetebol português, num derby que continua a mobilizar duas cidades vizinhas apaixonadas pela modalidade. 27º Concurso de Poesia Agostinho Gomes. Está a decorrer até 31 de maio de 2026 o prazo de entrega de trabalhos para a 27ª edição do Concurso de Poesia Agostinho Gomes, promovido em Oliveira das Meis. Os trabalhos podem ser entregues presencialmente na Biblioteca Municipal Ferreira de Castro, enviados por correio eletrónico ou por via postal. O concurso resulta de uma parceria entre a Câmara Municipal de Oliveira das Meis, a Junta de Freguesia de Cocujã e o Núcleo de Atletismo de Cucujães. A iniciativa pretende incentivar a criação literária e homenagear Agostinho Gomes, figura marcante da poesia local e natural da freguesia de Cucujães. O concurso é aberto à participação de toda a comunidade, sejam escritores ou não, e procura também promover hábitos de leitura, escrita e valorização cultural do concelho.
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2: 21 horas.
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5: 22 horas.
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1: 23 horas.
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2: Carlos Teixeira após a Oliveirense forçar a Negra. Sábado vamos ganhar a Ovar. A Oliveirense venceu a Ovarense por 90-72 e empatou o play-off de basquetebol, adiando a decisão para o terceiro jogo este sábado em Ovar. No final da partida, o presidente da Oliveirense, Carlos Teixeira, mostrou confiança total na equipa e garantiu: sábado vamos ganhar. Apesar da vitória, o dirigente criticou também a presença de adeptos da Ovarense em zonas do pavilhão Dr. Salvador Machado, reservadas a convidados do clube oliveirense. Carlos Teixeira afirmou não compreender como terão sido distribuídos convites a adeptos vareiros e revelou que a situação obrigou a ajustes de segurança durante o jogo. O presidente oliveirense recordou ainda o primeiro derby disputado em Ovar, dizendo que elementos do clube sentiram medo devido ao ambiente vivido nas bancadas. Ainda assim, destacou que o segundo jogo decorreu sem incidentes graves e elogiou o comportamento público e das forças de segurança. Dentro de campo, oliveirense respondeu à derrota sofrida no primeiro encontro e igualou a eliminatória. O treinador João Figueiredo destacou a reação da equipa e o apoio dos adeptos, enquanto o jogador André Bessa, ausente por lesão, falou num ambiente incrível e pediu nova mobilização para o jogo decisivo. O acesso às meias-finais fica agora decidido no sábado, em Ovar. Salvador Machado Simões de Arena encheu para empurrar a Oliveirense no derby com o Ovarense. A Oliveirense entrou pressionada no segundo jogo do play-off frente ao Ovarense, mas encontrou um pavilhão Dr. Salvador Machado lutado e confiante na resposta da equipa. No início do último quarto, os oliveirenses venciam por 71-60 e acreditavam no empate da eliminatória. O derby voltou a mobilizar centenas de adeptos, num ambiente marcado por muita animação, cartazes, balões e forte apoio nas bancadas. Entre os adeptos da Oliveirense, a confiança era clara, mas também a preocupação com a segurança depois do ambiente vivido no primeiro jogo em Ovar. Bruno Carvalho, adepto oliveirense, destacou o comportamento público e o trabalho das forças de segurança, defendendo que o derby deve ser vivido como uma festa. Também Fernanda Costa pediu que a rivalidade fique apenas dentro de campo e que o jogo seja só basquetebol. Sofia Gonçalves falou num ambiente semelhante aos grandes playoffs de 2018 e considerou este derby um dos melhores espetáculos de basquetebol do país. A adepta alertou, no entanto, para a importância de separar os adeptos das bancadas para evitar riscos de segurança. Já no último quarto, o ambiente era de confiança total entre os adeptos da Oliveirense. Ganhar, ganhar e ganhar, resumiam Diana e Solange, destacando o ambiente tranquilo vivido no Salvador Machado. Oliveirense e Ovarense voltaram assim a confirmar a força de uma das maiores rivalidades do basquetebol português, num derby que continua a mobilizar duas cidades vizinhas apaixonadas pela modalidade. 27º Concurso de Poesia Agostinho Gomes. Está a decorrer até 31 de maio de 2026 o prazo de entrega de trabalhos para a 27ª edição do Concurso de Poesia Agostinho Gomes, promovido em Oliveira das Meis. Os trabalhos podem ser entregues presencialmente na Biblioteca Municipal Ferreira de Castro, enviados por correio eletrónico ou por via postal. O concurso resulta de uma parceria entre a Câmara Municipal de Oliveira das Meis, a Junta de Freguesia de Cucujães e o Núcleo de Atletismo de Cucujães. A iniciativa pretende incentivar a criação literária e homenagear Agostinho Gomes, figura marcante da poesia local e natural da freguesia de Cucujães. O concurso é aberto à participação de toda a comunidade, sejam escritores ou não, e procura também promover hábitos de leitura, escrita e valorização cultural do concelho.
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1: 0 horas.
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1: Uma hora.
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